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0: Notícias na Cava da FM Destaques. PS acusa a Câmara de Barcelos de utilizar meios públicos para fazer política partidária. Largo da Porta Nova recebe amanhã a feira de adoção de animais. Cervães reforça comunicações com o sistema Starlink. Venda de bebidas alcoólicas pode voltar aos estádios já a esta época. Campo de Paradela recebe prova de campeonato X-Trophy. O Partido Socialista acusa a Câmara de Barcelos de utilizar meios públicos para fazer política partidária. Em causa está uma publicação do município, na sua página de Facebook, intitulada A Verdade dos Factos, que, segundo a autarquia, pretende refutar notícias sobre a atividade municipal que alegadamente contém informações falsas ou que podem manipular a opinião pública. Em comunicado, o PS repudia a utilização dos canais institucionais da Câmara para confrontar os órgãos de comunicação social que têm o dever de escrutinar a atividade do município. O Centro de Recolha Oficial de Animais realiza amanhã uma feira de adoção entre as 10 horas e o meio-dia no Largo da Porta Nova. A iniciativa tem como objetivo sensibilizar para a adoção responsável e dar a conhecer os animais que aguardam por uma nova família. A freguesia de Cervães, em Vila Verde, instalou um sistema Starlink para reforço das comunicações. Agora Cervães passa a dispor de uma alternativa de ligação à internet que poderá ser utilizada em caso de falha ou indisponibilidade da ligação principal. Em situação de necessidade, é possível ativar a ligação por satélite e distribuí-la através da rede interna de fibra da Junta de Freguesia, permitindo reforçar a continuidade das comunicações em vários serviços públicos da freguesia. O presidente da Liga Portuguesa de Futebol Profissional, Reinaldo Teixeira, admite que a venda de bebidas alcoólicas possa regressar ainda esta época a alguns estádios após avaliação do teste realizado na Supertaça. O dirigente explicou que a medida estará sempre dependente do parecer das forças de segurança e será limitada a alguns recintos e a bebidas de baixo teor alcoólico como cerveja e sidra. O campo de futebol de Paradela vai acolher sábado e domingo uma prova do campeonato X-Trophy, numa competição que reúne pilotos de moto, quad e SSV. O percurso terá cerca de 9 km atravessando caminhos rurais e zonas abertas do concelho de Barcelos. Durante a realização das corridas, o trânsito estará condicionado nas zonas abrangidas pelo percurso da prova.
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0: São 8 horas.
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0: Durante muito tempo, o velhinho sabão rosa não serviu apenas para fazer bolinhas e brincarmos com elas. Naná! Era o complemento certo no banho que algumas vezes ainda tomei de regador. Ou usei no velhinho e bem português psiché para lavar os pés. Lembram-se do psiché? Aquele bidézinho em plástico que se colocava num suporte metálico na casa de banho. E nós hoje vamos recordar alguns produtos de beleza e higiene, porque crescemos numa época em que a beleza passou a ser uma coisa cada vez mais importante. E com as modas e produtos que foram surgindo, a higiene e a beleza passaram a ser basicamente uma coisa só. Já não bastava apenas estar bem, mas parecer bem. Estar na moda, nunca destoar. O que muitas vezes definia a pessoa era a marca do sabonete, do desodorizante ou da água de colónia. E começaram a ser mais que muitos os produtos que eles e elas tinham à disposição para um visual de sucesso. Viam-nos anunciados na TV e procuravam-nos nas lojas. Desde as maquilhagens e desodorizantes como o Lander, o depilatório está aqui, os fixantes e lacas de cabelo que esburacaram a camada de ozono, porque além de borrifarem abundantemente os cabelos de quem os usava, significava que eles se estavam a borrifar para o planeta, basicamente. O importante era conseguir aquele toque final, aquele pormenor de classe que faltava. As marcas, os rótulos e as embalagens, junto com os aromas que todos aqueles produtos libertavam, alguns deles já não se usam, ainda nos vêm à imaginação.
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0: Esta melodia traz sempre a imagem da bela rapariga loura passeando graciosamente no meio de um campo florido. E só de rever essa imagem, é provável que quase se volte a sentir o aroma intenso deste sabonete que impregnou as nossas casas de banho, as nossas roupas e a nossa pele depois do duche. E por falar em duche, foi inevitável os tradicionais sabonetes darem lugar a sabonetes líquidos de aromas exóticos e diferentes. Imaginem, por exemplo, este cenário. Uma ilha tropical, uma paisagem paradisíaca e de repente começa a chover. A chuva tem um cheiro delicioso e larga uma espuma tão apetecível que se começam a ver por todo lado belas moças a tomarem banho. Que anúncio é que isto vos faz lembrar? A mim lembra-me este.
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0: Não há quem não tenha cantarolado este anúncio. E como na altura muitos de nós já gostavam de fazer poesia, só queríamos ser a chuva naquele cenário tropical. Mesmo longe de Hollywood, todos os cabelos eram Dusty Fleming e eram penteados ao estilo das estrelas de cinema. Depois era aparecer e aguardar a reação de quem olhava. Numa entrevista de emprego, primeiro encontro, cerimónia ou simples convívio social, era preciso estar à altura. E pensam que eram só as mulheres que se preocupavam com isso? Os homens também contavam com aliados indispensáveis. Bem, nunca fomos perfeitos, isso é um facto. Mas crescemos numa época em que se procuravam produtos que acreditávamos que nos iam ajudar a chegar lá perto. Só o elixir da eterna juventude é que parece que ainda não o descobriram. Acho que ainda andam à procura dele. Mas também vos digo uma coisa. Eu nunca fui obcecado por produtos de higiene e de beleza, mas na altura em que se ouça falar desse elixir e se comprove que ele é realmente bom, vou correr comprá-lo. Não importa a marca, nem se ele não está em promoção. Eu vou lá. Enfim, não temos uma eterna juventude, mas temos uma memória que vai durar muito tempo.
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0: Notícias na Cava da FM Destaques. PS acusa a Câmara de Barcelos de utilizar meios públicos para fazer política partidária. Largo da Porta Nova recebe amanhã a feira de adoção de animais. Cervães reforça comunicações com o sistema Starlink. Venda de bebidas alcoólicas pode voltar aos estádios já a esta época. Campo de Paradela recebe prova de campeonato X-Trophy. O Partido Socialista acusa a Câmara de Barcelos de utilizar meios públicos para fazer política partidária. Em causa está uma publicação do município, na sua página de Facebook, intitulada A Verdade dos Factos, que, segundo a autarquia, pretende refutar notícias sobre a atividade municipal que alegadamente contém informações falsas ou que podem manipular a opinião pública. Em comunicado, o PS repudia a utilização dos canais institucionais da Câmara para confrontar os órgãos de comunicação social que têm o dever de escrutinar a atividade do município. O Centro de Recolha Oficial de Animais realiza amanhã uma feira de adoção entre as 10 horas e o meio-dia no Largo da Porta Nova. A iniciativa tem como objetivo sensibilizar para a adoção responsável e dar a conhecer os animais que aguardam por uma nova família. A freguesia de Cervães, em Vila Verde, instalou um sistema Starlink para reforço das comunicações. Agora Cervães passa a dispor de uma alternativa de ligação à internet que poderá ser utilizada em caso de falha ou indisponibilidade da ligação principal. Em situação de necessidade, é possível ativar a ligação por satélite e distribuí-la através da rede interna de fibra da Junta de Freguesia, permitindo reforçar a continuidade das comunicações em vários serviços públicos da freguesia. O presidente da Liga Portuguesa de Futebol Profissional, Reinaldo Teixeira, admite que a venda de bebidas alcoólicas possa regressar ainda esta época a alguns estádios após avaliação do teste realizado na Supertaça. O dirigente explicou que a medida estará sempre dependente do parecer das forças de segurança e será limitada a alguns recintos e a bebidas de baixo teor alcoólico como cerveja e sidra. O campo de futebol de Paradela vai acolher sábado e domingo uma prova do campeonato X-Trophy, numa competição que reúne pilotos de moto, quad e SSV. O percurso terá cerca de 9 km atravessando caminhos rurais e zonas abertas do concelho de Barcelos. Durante a realização das corridas, o trânsito estará condicionado nas zonas abrangidas pelo percurso da prova.
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0: São 10 horas.
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1: Neste momento, estão 20 graus em Barcelos. Bom dia.

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0: São 11 horas.
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0: Estamos unidos, pessoal. Vê lá em cima, pessoal. Está tudo em cima. Está tudo em cima. Está tudo em cima. Camarote aqui, está tudo. Está tudo. Está tudo. Está tudo aqui, mais só.
1: Está bonito. Vamos lá. Dá-lhe, Michel.
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PS acusa a Câmara de Barcelos de utilizar meios públicos para fazer política partidária. Largo da Porta Nova recebe amanhã a feira de adoção de animais. Cervães reforça comunicações com o sistema Starlink. Venda de bebidas alcoólicas pode voltar aos estádios já a esta época. Campo de Paradela recebe prova de campeonato X-Trophy. O Partido Socialista acusa a Câmara de Barcelos de utilizar meios públicos para fazer política partidária. Em causa está uma publicação do município, na sua página de Facebook, intitulada A Verdade dos Factos, que, segundo a autarquia, pretende refutar notícias sobre a atividade municipal que alegadamente contém informações falsas ou que podem manipular a opinião pública. Em comunicado, o PS repudia a utilização dos canais institucionais da Câmara para confrontar os órgãos de comunicação social que têm o dever de escrutinar a atividade do município.

0: O Centro de Recolha Oficial de Animais realiza amanhã uma feira de adoção entre as 10 horas e o meio-dia no Largo da Porta Nova. A iniciativa tem como objetivo sensibilizar para a adoção responsável e dar a conhecer os animais que aguardam por uma nova família. A Freguesia de Cervães, em Vila Verde, instalou um sistema Starlink para reforço das comunicações. Agora Cervães passa a dispor de uma alternativa de ligação à internet que poderá ser utilizada em caso de falha ou indisponibilidade da ligação principal. Em situação de necessidade, é possível ativar a ligação por satélite e distribuí-la através da rede interna de fibra da Junta de Freguesia, permitindo reforçar a continuidade das comunicações em vários serviços públicos da freguesia. O presidente da Liga Portuguesa de Futebol Profissional, Reinaldo Teixeira, admite que a venda de bebidas alcoólicas possa regressar ainda esta época a alguns estádios após avaliação do teste realizado na Supertaça. O dirigente explicou que a medida estará sempre dependente do parecer das forças de segurança e será limitada a alguns recintos e a bebidas de baixo teor alcoólico como cerveja e sidra. O campo de futebol de Paradela vai acolher sábado e domingo uma prova do campeonato X-Trophy, numa competição que reúne pilotos de moto, quad e SSV. O percurso terá cerca de 9 km atravessando caminhos rurais e zonas abertas do concelho de Barcelos. Durante a realização das corridas, o trânsito estará condicionado nas zonas abrangidas pelo percurso da prova.
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1: São 13 horas.
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É um tema de 2006 que hoje é recordado em Super Kizomba FM, Vida de Márcia, um tema que podem ouvir na nossa SoundCloud. Já sabem, é a maior do mundo no género musical. E preparem-se, porque há muita música para ouvir, como é habitual neste programa, já de seguida com os Reis do Samba e Arrependido de JD. Estão dadas as nossas boas-vindas. 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

0: Há cerca de 2 anos e meio que não estreávamos um tema novo de Kid Naldo. O que está agora a acontecer com este Ela é Linda, a nossa última estreia nesta semana.
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0: o Top 10 Super Kizomba, Nha Corpo, de Iola Araújo. Isto já a projetar a nova edição da nossa lista, que irá ser apresentada já amanhã. E neste fim de semana, a nossa pista de dança irá inevitavelmente voltar a abrir as portas, neste caso com o Mix Kizomba 2026, volume 3. É o regresso do DJ Willy Will. Obrigado e tenham um super fim de semana. 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

0: 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PS acusa a Câmara de Barcelos de utilizar meios públicos para fazer política partidária. Largo da Porta Nova recebe amanhã a feira de adoção de animais. Cervães reforça comunicações com o sistema Starlink. Venda de bebidas alcoólicas pode voltar aos estádios já a esta época. Campo de Paradela recebe prova de campeonato X-Trophy. O Partido Socialista acusa a Câmara de Barcelos de utilizar meios públicos para fazer política partidária. Em causa está uma publicação do município, na sua página de Facebook, intitulada A Verdade dos Factos, que, segundo a autarquia, pretende refutar notícias sobre a atividade municipal que alegadamente contém informações falsas ou que podem manipular a opinião pública. Em comunicado, o PS repudia a utilização dos canais institucionais da Câmara para confrontar os órgãos de comunicação social que têm o dever de escrutinar a atividade do município. O Centro de Recolha Oficial de Animais realiza amanhã uma feira de adoção entre as 10 horas e o meio-dia no Largo da Porta Nova. A iniciativa tem como objetivo sensibilizar para a adoção responsável e dar a conhecer os animais que aguardam por uma nova família. A Freguesia de Cervães, em Vila Verde, instalou um sistema Starlink para reforço das comunicações. Agora Cervães passa a dispor de uma alternativa de ligação à internet que poderá ser utilizada em caso de falha ou indisponibilidade da ligação principal. Em situação de necessidade, é possível ativar a ligação por satélite e distribuí-la através da rede interna de fibra da Junta de Freguesia, permitindo reforçar a continuidade das comunicações em vários serviços públicos da freguesia. O presidente da Liga Portuguesa de Futebol Profissional, Reinaldo Teixeira, admite que a venda de bebidas alcoólicas possa regressar ainda esta época a alguns estádios após avaliação do teste realizado na Supertaça. O dirigente explicou que a medida estará sempre dependente do parecer das forças de segurança e será limitada a alguns recintos e a bebidas de baixo teor alcoólico como cerveja e sidra. O campo de futebol de Paradela vai acolher sábado e domingo uma prova do campeonato X-Trophy, numa competição que reúne pilotos de moto, quad e SSV. O percurso terá cerca de 9 km atravessando caminhos rurais e zonas abertas do concelho de Barcelos. Durante a realização das corridas, o trânsito estará condicionado nas zonas abrangidas pelo percurso da prova.
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0: São 15 horas.
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0: Durante muito tempo, o velhinho sabão rosa não serviu apenas para fazer bolinhas e brincarmos com elas. Naná! Era o complemento certo no banho que algumas vezes ainda tomei de regador. Ou usei no velhinho e bem português psiché para lavar os pés. Lembram-se do psiché? Aquele bidézinho em plástico que se colocava num suporte metálico na casa de banho. E nós hoje vamos recordar alguns produtos de beleza e higiene, porque crescemos numa época em que a beleza passou a ser uma coisa cada vez mais importante. E com as modas e produtos que foram surgindo, a higiene e a beleza passaram a ser basicamente uma coisa só. Já não bastava apenas estar bem, mas parecer bem. Estar na moda, nunca destoar. O que muitas vezes definia a pessoa era a marca do sabonete, do desodorizante ou da água de colónia. E começaram a ser mais que muitos os produtos que eles e elas tinham à disposição para um visual de sucesso. Viam-nos anunciados na TV e procuravam-nos nas lojas. Desde as maquilhagens e desodorizantes como o Lander, o depilatório está aqui, os fixantes e lacas de cabelo que esburacaram a camada de ozono, porque além de borrifarem abundantemente os cabelos de quem os usava, significava que eles se estavam a borrifar para o planeta, basicamente. O importante era conseguir aquele toque final, aquele pormenor de classe que faltava. As marcas, os rótulos e as embalagens, junto com os aromas que todos aqueles produtos libertavam, alguns deles já não se usam, ainda nos vem à imaginação. Feno de Portugal,
1: aroma da natureza. Feno de Portugal, o aroma da natureza.
0: Esta melodia traz sempre a imagem da bela rapariga loura passeando graciosamente no meio de um campo florido. E só de rever essa imagem, é provável que quase se volte a sentir o aroma intenso deste sabonete que impregnou as nossas casas de banho, as nossas roupas e a nossa pele depois do duche. E por falar em duche, foi inevitável os tradicionais sabonetes darem lugar a sabonetes líquidos de aromas exóticos e diferentes. Imaginem, por exemplo, este cenário. Uma ilha tropical, uma paisagem paradisíaca e de repente começa a chover. A chuva tem um cheiro delicioso e larga uma espuma tão apetecível que se começam a ver por todo lado belas moças a tomarem banho. Que anúncio é que isto vos faz lembrar? A mim lembra-me este.
2: Sempre que o duche apetece, apetece mais com...
0: Não há quem não tenha cantarolado este anúncio. E como na altura muitos de nós já gostavam de fazer poesia, só queríamos ser a chuva naquele cenário tropical. Mesmo longe de Hollywood, todos os cabelos eram Dusty Fleming e eram penteados ao estilo das estrelas de cinema. Depois era aparecer e aguardar a reação de quem olhava. Numa entrevista de emprego, primeiro encontro, cerimónia ou simples convívio social, era preciso estar à altura. E pensam que eram só as mulheres que se preocupavam com isso? Os homens também contavam com aliados indispensáveis. Bem... Nunca fomos perfeitos, isso é um facto. Mas crescemos numa época em que se procuravam produtos que acreditávamos que nos iam ajudar a chegar lá perto. Só o elixir da eterna juventude é que parece que ainda não o descobriram. Acho que ainda andam à procura dele. Mas também vos digo uma coisa. Eu nunca fui obcecado por produtos de higiene e de beleza, mas na altura em que se ouça falar desse elixir e se comprove que ele é realmente bom, vou correr comprá-lo. Não importa a marca, nem se ele não está em promoção. Eu vou lá. Enfim. Não temos uma eterna juventude, mas temos uma memória que vai durar muito tempo.
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0: São 16 horas.
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0: Ah, ótimo, outra inspeção. 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

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PS acusa a Câmara de Barcelos de utilizar meios públicos para fazer política partidária. Largo da Porta Nova recebe amanhã a feira de adoção de animais. Cervães reforça comunicações com o sistema Starlink. Venda de bebidas alcoólicas pode voltar aos estádios já a esta época. Campo de Paradela recebe prova de campeonato X-Trophy. O Partido Socialista acusa a Câmara de Barcelos de utilizar meios públicos para fazer

0: ou indisponibilidade da ligação principal. Em situação de necessidade, é possível ativar a ligação por satélite e distribuí-la através da rede interna de fibra da Junta de Freguesia, permitindo reforçar a continuidade das comunicações em vários serviços públicos da freguesia. O presidente da Liga Portuguesa de Futebol Profissional, Reinaldo Teixeira, admite que a venda de bebidas alcoólicas possa regressar ainda esta época a alguns estádios após avaliação do teste realizado na Supertaça. O dirigente explicou que a medida estará sempre dependente do parecer das forças de segurança e será limitada a alguns recintos e a bebidas de baixo teor alcoólico como cerveja e sidra. O campo de futebol de Paradela vai acolher sábado e domingo uma prova do campeonato X-Trophy, uma competição que reúne pilotos de moto, quad e SSV. O percurso terá cerca de 9 km atravessando caminhos rurais e zonas abertas do concelho de Barcelos. Durante a realização das corridas, o trânsito estará condicionado nas zonas abrangidas pelo percurso da prova.
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0: São 19 horas.
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0: são 20 horas.
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0: São 21 horas.
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0: são 22 horas.
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0: São 23 horas.
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